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0: que a Maralice gosta.
1: Ah, é verdade, é?
0: Fazer pra ela.
1: Pra sabiazinha.
0: Sabiazinha.
1: É.
0: Só que essa eu vou cantar.

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